0: Ela que ela revelará um tempo.
1: One 88 departing Clear Harbor, sighting to the main.